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São 5 horas. 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

0: 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As juntas de freguesia do Conselho de Vidigueira entregaram um apoio financeiro à Associação Humanitária dos Bombeiros Voluntários de Vidigueira. Um apoio de 1.250 euros, atribuído por cada freguesia, o que totaliza 5 mil euros, e que permitiu a aquisição de 250 polos, segundo revelou a Associação Humanitária dos Bombeiros de Vidigueira, que diz tratar-se de um investimento essencial que permite uniformizar os bombeiros de acordo com o regulamento de fardamento. A associação sublinha que, mais do que peças de vestuário, estes polos representam o reconhecimento pelo trabalho, dedicação e espírito de missão de homens e mulheres que todos os dias e a qualquer hora estão prontos para servir e proteger. A 8ª edição do Orçamento Participativo de Castro Verde recebeu a apresentação de 24 propostas pela população daquele concelho no período entre 1 de maio e 30 de junho. Um número que, segundo anunciou a Câmara de Castro Verde, confirma o crescente envolvimento dos castrenses na definição das prioridades para o futuro do concelho. Concluída a fase de apresentação de propostas, segue-se agora a fase de avaliação pela Comissão Técnica de Análise, que avalia as propostas até 31 de agosto, com vista à admissão ou exclusão das propostas recolhidas. De 1 a 31 de outubro, após a publicação da lista final, os munícipes vão poder votar nas propostas disponíveis na plataforma do Orçamento Participativo de Castro Verde. As propostas vencedoras a incluir no Orçamento Municipal para 2027 serão divulgadas a 2 de novembro. A Câmara de Alvito prossegue com a empreitada de substituição da conduta de abastecimento de água nas ruas Pinto Melo e Dom Pedro V, em Vila Nova da Baronia. Segundo a Câmara de Alvito, trata-se de uma intervenção que visa reforçar a fiabilidade da rede pública e melhorar a qualidade do serviço prestado à população. Segundo a autarquia, nesta fase está também a ser executada a reconstrução dos passeios com a colocação de lances e cubos de granito, valorizando o espaço público e garantindo melhores condições de circulação e segurança para os peões. Segundo a Câmara de Alvito, esta intervenção representa um investimento importante na modernização das infraestruturas da freguesia, contribuindo para uma rede de abastecimento de água mais eficiente, com um menor risco de rupturas e perdas de água e uma melhoria da qualidade urbana. O município de Alvito que agradece a compreensão e colaboração de moradores e utilizadores das vias. A FASEC, a Feira das Atividades Culturais e Económicas de Odmira, está de regresso entre 16 e 19 de julho em São Teutónio para a 34ª edição. Segundo anunciou a Câmara de Odmira, promotora do certame, o objetivo é promover o tecido empresarial e cultural, valorizar os produtos, as atividades e as associações locais e atrair novos investidores para o território. Este ano, a decorrer ao longo de 4 dias, com entradas gratuitas no primeiro dia, o certame dá destaque à pecuária, agricultura, turismo, artesanato, produtos locais e gastronomia e um vasto programa de animação. Uma das maiores áreas de exposição é dedicada aos melhores sabores e produtos do concelho. No pavilhão dos produtos locais, os visitantes vão poder encontrar dezenas de produtores e produtos, desde aguardente de medronho e outros derivados, vinho, azeite, mel, entre outros produtos. O artesanato vai ter também um grande destaque, com um amplo espaço dedicado à exposição e demonstração ao vivo de trabalho da dezena de artesãos locais. A pecuária vai também continuar a ser um dos pilares deste certame, com várias exposições e concursos de várias raças. Entre os destaques do setor está o 37º Concurso Nacional da Raça Limousine, o 29º Concurso Regional da Cabra Charnequeira, além de mostras dedicadas às raças bovinas Holstein Frisia e Garbonesa. O certame inclui também um habitual destaque ao mel e medronho produzido no concelho. No que diz respeito aos espetáculos, o destaque no palco principal da FASECO vai passar pelos artistas Buba Espinho, no dia 17, Miguel Gamaro e Paulo Norte, no dia 18, e Toy, no dia 19 de julho. Final desta edição informativa, com a previsão do estado do tempo para hoje, que, de acordo com o Instituto Português do Mar e da Atmosfera, vai ser de tempo quente, com céu pouco nublado ou limpo, podendo aumentar a nubosidade durante a tarde no centro e sul do país, com vento fraco moderado, uma pequena descida da temperatura mínima no litoral centro e uma pequena descida da máxima na faixa costeira ocidental a sul do Cabo Mondego e subida na costa sul do Algarve. Máximas que poderão chegar aos 41 graus em Beja e Évora, 40 em Porto Alegre, 34 em Sines.
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5: Tenha a Joana, Nandom, Game, Nandom, Game.

0: Gabriel.
1: Aí, mas subiu, hein, Jorge?
0: Subiu. Estão dizendo que tá 15 pés. Ferral.
1: E olha essa praia, que beleza.
0: Que beleza, que sereia maravilhosa.

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0: 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As juntas de freguesia do Conselho de Vidigueira entregaram um apoio financeiro à Associação Humanitária dos Bombeiros Voluntários de Vidigueira. Um apoio de 1.250 euros, atribuído por cada freguesia, o que totaliza 5 mil euros, e que permitiu a aquisição de 250 polos, segundo revelou a Associação Humanitária dos Bombeiros de Vidigueira, que diz tratar-se de um investimento essencial que permite uniformizar os bombeiros de acordo com o regulamento de fardamento. A associação sublinha que, mais do que peças de vestuário, estes polos representam o reconhecimento pelo trabalho, dedicação e espírito de missão de homens e mulheres que todos os dias e a qualquer hora estão prontos para servir e proteger. A 8ª edição do Orçamento Participativo de Castro Verde recebeu a apresentação de 24 propostas pela população daquele concelho no período entre 1 de maio e 30 de junho. Um número que, segundo anunciou a Câmara de Castro Verde, confirma o crescente envolvimento dos castrenses na definição das prioridades para o futuro do concelho. Concluída a fase de apresentação de propostas, segue-se agora a fase de avaliação pela Comissão Técnica de Análise, que avalia as propostas até 31 de agosto, com vista à admissão ou exclusão das propostas recolhidas. De 1 a 31 de outubro, após a publicação da lista final, os munícipes vão poder votar nas propostas disponíveis na plataforma do Orçamento Participativo de Castro Verde. As propostas vencedoras a incluir no Orçamento Municipal para 2027 serão divulgadas a 2 de novembro. A Câmara de Alvito prossegue com a empreitada de substituição da conduta de abastecimento de água nas ruas Pinto Melo e Dom Pedro V, em Vila Nova da Baronia. Segundo a Câmara de Alvito, trata-se de uma intervenção que visa reforçar a fiabilidade da rede pública e melhorar a qualidade do serviço prestado à população. Segundo a autarquia, nesta fase está também a ser executada a reconstrução dos passeios, com a colocação de lancis e cubos de granito, valorizando o espaço público e garantindo melhores condições de circulação e segurança para os peões. Segundo a Câmara de Alvito, esta intervenção representa um investimento importante na modernização das infraestruturas da freguesia, contribuindo para uma rede de abastecimento de água mais eficiente, com um menor risco de rupturas e perdas de água e uma melhoria da qualidade urbana. O município de Alvito que agradece a compreensão e colaboração de moradores e utilizadores das vias. A FASEC, a Feira das Atividades Culturais e Económicas de Odmira, está de regresso entre 16 e 19 de julho em São Teutónio para a 34ª edição. Segundo anunciou a Câmara de Odmira, promotora do certame, o objetivo é promover o tecido empresarial e cultural, valorizar os produtos, as atividades e as associações locais e atrair novos investidores para o território. Este ano, a decorrer ao longo de 4 dias, com entradas gratuitas no primeiro dia, o certame dá destaque à pecuária, agricultura, turismo, artesanato, produtos locais e gastronomia e um vasto programa de animação. Uma das maiores áreas de exposição é dedicada aos melhores sabores e produtos do concelho. No pavilhão dos produtos locais, os visitantes vão poder encontrar dezenas de produtores e produtos, desde aguardente de medronho e outros derivados, vinho, azeite, mel, entre outros produtos. O artesanato vai ter também um grande destaque, com um amplo espaço dedicado à exposição e demonstração ao vivo de trabalho da dezena de artesãos locais. A pecuária vai também continuar a ser um dos pilares deste certame, com várias exposições e concursos de várias raças. Entre os destaques do setor está o 37º Concurso Nacional da Raça Limousine, o 29º Concurso Regional da Cabra Charnequeira, além de mostras dedicadas às raças bovinas Holstein Frisia e Garvonesa. O certame inclui também um habitual destaque ao mel e medronho produzido no concelho. No que diz respeito aos espetáculos, o destaque no palco principal da FASECO vai passar pelos artistas Buba Espinho, no dia 17, Miguel Gamário e Paulo Norte, no dia 18, e Toy, no dia 19 de julho. Final desta edição informativa, com a previsão do estado do tempo para hoje, que, de acordo com o Instituto Português do Mar e da Atmosfera, vai ser de tempo quente, com céu pouco nublado ou limpo, podendo aumentar a nubosidade durante a tarde no centro e sul do país, com vento fraco moderado, uma pequena descida da temperatura mínima no litoral centro e uma pequena descida da máxima na faixa costeira ocidental a sul do Cabo Mondego e subida na costa sul do Algarve. Máximas que poderão chegar aos 41 graus em Beja e Évora, 40 em Porto Alegre, 34 em Sines.
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